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0: Anderson Freire aqui no nosso Show da Tarde Supremo Dom. Ainda nessa sequência da Maris Pode Ser Hoje, Gisele Nascimento, Deus Está Contigo, Fernandinho e Emanuel. Já já tem mais, agora tá na hora de informação.
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0: Congresso prolonga recesso por causa das eleições. Quem traz os detalhes é Beatriz Coan.
2: O Congresso Nacional adiou a retomada dos trabalhos legislativos. O recesso parlamentar terminou oficialmente no dia 1º de agosto, mas deputados e senadores só voltam às atividades no dia 10. Em ano de eleições, a decisão foi tomada para permitir que os parlamentares priorizem as campanhas em seus estados. Até o primeiro turno, o calendário prevê apenas 2 semanas de esforço concentrado, de 10 a 14 de agosto e de 31 de agosto a 3 de setembro. A expectativa é votar apenas projetos considerados prioritários e de menor polêmica. Na Câmara dos Deputados, estão entre as propostas que podem avançar o projeto que criminaliza a misoginia, o aumento do limite de faturamento do microempreendedor individual, o MEI, e o texto que estabelece regras de concorrência para grandes plataformas digitais. No Senado, o governo pretende aproveitar a retomada dos trabalhos para tentar destravar a proposta que acaba com a escala de trabalho 6x1 e reduz a jornada semanal. A PEC ainda depende de despacho do presidente da Casa para começar a tramitar na Comissão de Constituição e Justiça. Enquanto o Congresso segue com as atividades legislativas suspensas, apenas algumas comissões continuam funcionando com audiências públicas e debates temáticos. Produção e reportagem, Beatriz Coan.
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0: 104, 3h44.
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0: Muito bem, agora sim, 3h44.
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2: Agora 3h47, mais uma vez, boa tarde pra você.

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0: 104, a número 1 no coração do povo de Deus. Jota Rodrigues, como será? Antes, Fernanda Brum, limpe o palco, apague as luzes, som e louvor de janeiro a janeiro em mais uma sequência especial para você aqui no nosso show da tarde, nessa sua segunda-feira. Começando aí, né, mais uma semana, primeira semana do mês de agosto. Que maravilha, né? Vamos juntos, até logo mais às 5, trazendo para você muito louvor, alegria e muito mais nessa tarde maravilhosa. Eu vou para um rápido intervalo, mas eu volto já já, continuando para você o nosso show da tarde. Não sai daí!
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6: Quem não cresce, fica preso em ciclos. Ciclos que às vezes dura 2 anos, 3 anos, 4 anos ou 1 ano. O que é ciclo, pastor? É uma situação que eu vivo, eu abro mão dela por um período de 1 ano, 2 anos, 3 anos ou 4 anos, mas depois eu vou e volto naquele mesmo ciclo. Isso é o quê? Não amadureci. Por exemplo, sou viciado em droga. Tô aqui, viciado. Me libertei, tô numa nova vida. Mas se eu não cresci, aquele ciclo de vício vai voltar. Talvez daqui 1 ano, daqui 2 anos, daqui 3 anos, daqui 4 anos. E aí eu vou viver nesses ciclos. Por quê? Quem não cresce, ele se emociona com momentos, fica no livro do ciclo. Mas na hora que ele enfrenta uma luta, o que ele faz? Ele volta para aquele mesmo ciclo.
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1: De volta com você aqui na programação 104, sempre trazendo os melhores louvores. Aliás, a 104 você confere os melhores louvores 24 horas por dia, louvando, engrandecendo cada vez mais o nome do Senhor. E por aqui, nossa programação não para. Vamos de mais louvor para você.

0: Os melhores louvores para você 24 horas por dia aqui na sua 104. Tivemos mais uma sequência especial aqui no nosso Show da Tarde com André Valadão, Rendido Estou, Eliane Fernandes, Sonhos e Projetos, Pagode Restaura Se Eu Me Humilhar. Aliás, Pagode Restaura, né? Vai estar marcando presença dia 12 de setembro aqui em Governador Valadares. Você não pode perder.
1: Soraya Moraes. Soraya

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0: 104, a número 1 no coração do povo de Deus, canção e louvor, confia, antes Ministério na Graça, a fé, e ainda tivemos Lauriette, Ele Vem Brilhando. Já já tem mais louvores pra você, agora tá na hora de informação.
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0: Brasil tem 733 municípios com mais eleitores do que moradores. Quem traz os detalhes é Yuri Hudson.
2: Um levantamento da agência Tatu, com base em dados do Tribunal Superior Eleitoral e do IBGE, identificou que 733 municípios brasileiros têm mais eleitores aptos a votar do que habitantes estimados. O Nordeste concentra a maior parte dos casos, com 279 cidades nessa situação. Apesar de chamar a atenção, especialistas afirmam que o fenômeno, por si só, não representa indício de fraude eleitoral. Entre as explicações apontadas estão a migração de moradores para outras cidades sem a transferência do título de eleitor, além da legislação eleitoral que permite ao cidadão manter o domicílio eleitoral em um município com o qual tenha vínculo familiar, afetivo, profissional ou comunitário. A assessora-chefe de gestão de identificação do Tribunal Superior Eleitoral, Marília Loyola, destaca que a situação não compromete a segurança do processo eleitoral, especialmente por causa do uso da biometria para identificação dos eleitores.
3: O sistema biométrico na Justiça Eleitoral ele foi implementado desde 2008 com a coleta das digitais, da assinatura e da fotografia. O principal objetivo deste sistema biométrico é garantir que no dia da eleição um eleitor não vote no lugar do outro. Além disso, esse sistema ele permite que nós tenhamos apenas um cadastro da eleitora e do eleitor no cadastro eleitoral. E um dos grandes objetivos também desse sistema é permitir que o cidadão e que a cidadã acesse serviços da Identificação Civil Nacional.
2: Em cidades pequenas, também há casos de eleitores que preferem continuar votando na cidade de origem, como se fosse uma espécie de apego às raízes. Além da explicação do TSE, especialistas destacam que a diferença entre população e eleitorado também pode refletir mudanças demográficas, perdas populacionais em pequenos municípios e limitações das estimativas populacionais. O TSE reforça que o sistema eleitoral brasileiro possui mecanismos de verificação da identidade do eleitor, com destaque para a biometria, garantindo a segurança e a confiabilidade da votação. De Brasília, Yuri Hudson.
0: Informativo 104 de volta amanhã, a partir de 1h40 da tarde.
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0: Mais uma sequência super especial pra você aqui no nosso Show da Tarde. Bom, e assim, com essa sequência, vamos chegando ao final do nosso programa de hoje. Muito obrigado a você que esteve conosco desde 1 da tarde. Valeu de montão mesmo o carinho da audiência, né? Você que nos acompanhou desde 1 da tarde ou você que ouviu apenas um pedacinho aqui do nosso programa, tá valendo de montão, carinho sempre. Deus abençoe grandemente a sua vida. Muito obrigado. Continue ligado, ele já tá chegando por aqui. JW, pra comandar aí seu fim de tarde, início de noite, com Top Gospel, Game 104, também Flashback, aqueles louvores que nós estávamos quase esquecendo, o Jota trazendo de volta daqui a pouquinho pra você, tá bom? Um grande abraço, se o nosso bom Deus permitir, amanhã nós estaremos de volta, a partir de 1 da tarde, com mais uma edição do nosso Show da Tarde. Grande abraço, quem sabe a gente se encontra por aí. Tchau, tchau!
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15: Fala, povo de Deus, fala comigo. Bora lá começar mais uma super programação aqui na sua rádio. Top Gospel, Game 104, as melhores de hoje. Eu sou o JW, o telefone tá liberado para vocês cadastrar comigo no game e faturar. Pelas melhores do dia, confira comigo os grandes hits e até às 7 tem muito mais para você ligado aqui comigo no som da sua.
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0: Anderson Freire com belo som e a música linda aqui, ele chegou, o terceiro lugar pelas melhores de hoje, começando mais uma programação na tarde de segunda-feira. Segunda-feira, dia 3 de agosto de 2026. Boa tarde pra você, obrigado pela companhia. Bom demais da conta ter você comigo aqui outra vez. Como rolou por aí o fim de semana? Foi tranquilo, sossegado, na vida boa, vencendo um dia de cada vez, sob a graça do Pai? E aí, você já fez o cadastro pra faturar comigo aqui no game? Ó, pra responder as perguntas de conhecimentos gerais e levar os prêmios da programação? Se não, tô te esperando aqui, hein? Do game, participa maior de idade. 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Você já experimentou, você já deliciou, já sentiu o aroma, o sabor, o gostinho do Café Paula Maciel? Você pode ganhar ele comigo aqui no game 104, hein? 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E se você ainda não mandou alô pra galera, você pode mandar o alô até 6h20 com mensagem, texto e mensagem de voz. Diga-nos por aqui no zap qual é o seu nome, de onde você fala e pra quem você manda aquele salve. Em seguida, tem você ganhando comigo no game.
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0: 5h20 agora.
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Bruna, olhe com som, nunca abandone a fé. Esse som é o segundo lugar pelas melhores hoje. Segunda posição. E hora de você faturar comigo no game. Hora de responder as perguntas de conhecimentos gerais e levar os prêmios da programação do game. 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

0: 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Tem gente na linha pra faturar comigo aqui ao vivo no game. Alô, boa tarde.
1: Boa tarde.
0: Eu estou falando com quem?
1: Com o André.
0: Fala comigo, André, tudo beleza pura por aí, meu irmão?
1: Tudo bem, graças a Deus.
0: Amém, você está falando de onde?
1: Carapina.
0: Alô, povo de Deus do Carapina, um grande abraço pra todo mundo por aí, obrigado pela companhia. E você, André, tá preparado pra faturar comigo no game?
1: Sim.
0: Vamos ver até que ponto você é capaz de chegar.
2: Onde é que você se escondia durante as aulas de História, Física, Química, Biologia? Você tem coragem de testar seus conhecimentos? Prepare-se. Vai começar Game 104. Primeira pergunta, valendo 1.000 pontos.
0: Qual desses processos faz parte do sistema de tratamento de água? Decantação, digestão ou inspiração? Qual desses processos faz parte do sistema de tratamento de água? Decantação, digestão ou inspiração?
1: Decantação?
0: Oi?
1: Decantação?
2: Segunda pergunta, valendo 2.000 pontos.
0: A Bíblia Sagrada diz que o sal sai da terra, assim como a minhoca pode comer a águia. É verdade ou mentira? A Bíblia Sagrada diz que o sal sai da terra, assim como a minhoca pode comer a águia. É verdade ou mentira?
1: Mentira.
2: Terceira pergunta, valendo 3.000 pontos.
0: Há um ditado popular que diz que quem cochicha, o rabo encurta. Esta informação é falsa ou é verdadeira? Há um ditado popular que diz que quem cochicha, o rabo encurta. A informação é falsa ou é verdadeira? Oi?
1: Verdadeira.
2: Quarta pergunta, valendo 4.000 pontos.
0: No Brasil, em qual mês se comemora o Dia do Trabalho? No Brasil, em qual mês se comemora o Dia do Trabalho?
1: 1º de maio.
0: Vai no mês de maio mesmo?
1: Sim.
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0: E agora, no Brasil, o dia que se comemora o dia do... Isso mesmo, ó, no mês de maio, justamente no dia primeiro. Você tá ligado aí no trabalho, André, tá sabendo muito bem, hein? Você só escorregou aqui na questão do ditado popular. Você já tinha ouvido esse ditado popular alguma vez, não? Quem cochicha o rabo encurta. Você já tinha ouvido esse provérbio alguma vez, não?
1: Sim, mas fugidamente.
0: Acabou esquecendo aí, né? Porque o certo... Você acha que o certo é... Quem cochicha o rabo encurta, quem cochicha o rabo chora ou quem cochicha o rabo espicha?
1: Espicha.
0: Aí, ó. Você sabia a resposta, André? Só escorregou aqui no rabo, mas foi bem, foi bem. É a primeira vez que você participa aqui do programa, não?
1: Sim.
0: Ah, já na primeira vez você já chegou fazendo 7 mil pontos. Você é forte, você mandou ver aqui muito bem, bacana. Agora me diz aí, pra quem você vai desejar uma ótima semana?
1: Dos ouvintes, né, da rádio, dos pessoal que fala aí, né?
0: Aham.
1: Uhum. E todo pessoal da Assembleia de Deus.
0: Amém. Pra galera da Assembleia de Deus também, ó. Legal. Alô, Assembleia de Deus, um grande abraço. André, obrigado pelo carinho da sua companhia. Valeu pela participação demais da conta. Ó, espero você de novo aqui na semana que vem, se cadastrando outra vez pra poder faturar com a gente, porque você mandou muito bem. Forte abraço pra família, uma excelente semana e até semana que vem. Tchau, tchau.
1: Até tchau.
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0: Fechando a seleção das 5 mais.
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0: Primeiríssimo lugar, o som do Cris Duran, esse belo som aqui incomparável. E se você ainda não fez o cadastro pra faturar comigo no game, pra responder as perguntas de conhecimentos gerais e levar os prêmios da programação, tô esperando aqui, hein? Do game participa maior de idade. Você faz o cadastro, a gente liga de volta, você responde as perguntas ao vivo e fatura. Você faz o cadastro pelo 3279-0104 ou no zap 99961-0104. 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Tá fácil no game, tem vaga aqui, dá pra você ganhar comigo demais. 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E se você ainda não mandou aquele alô pra galera, você pode mandar o alô até 6h20, com mensagem de texto e mensagem de voz. Diga-nos por aqui no zap qual é o seu nome, de onde você fala e pra quem você manda aquele salve legal. E já já tem você faturando comigo no game.
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0: 20 para 6 agora, ó.

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0: Cordeiro, ó glória!
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0: esse é o som do Tom Café, a música linda aqui, ó, Festa dos Crentes. Antes foi o Thiago Maqui com Sinceridade, Sin It, My Everything. E agora é hora de você faturar comigo no game. É hora de responder as perguntas de conhecimentos gerais e levar os prêmios da programação do game. Participa maior de idade, você faz o cadastro, a gente liga de volta, você responde as perguntas ao vivo e fatura. Você faz o cadastro pelo 3279-0104 ou no zap 99961-0104. Além dos prêmios da Rádio do Povo de Deus, tem os prêmios que eu anuncio agora, tem os prêmios que eu anuncio em seguida. 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Tem gente na linha para você para faturar comigo aqui ao vivo no game. Alô, boa tarde!
1: Alô, boa tarde.
0: Eu tô falando com a...
1: Marta.
0: Cadê você, Marta? Um tempo que você não participa aqui comigo. Você parou de ouvir a rádio aí, não, né?
1: Não. Tá ali... com saudade.
0: Pois é, você não pode sumir, não, porque a gente sente a sua falta. Não nos abandone. Quero saber se você está preparada para faturar comigo no game. Você está com quantos por cento de fé que você fará 10 mil?
1: Do tamanho de um grão de mostarda, tá bom, né?
0: Com uma fé minúscula do tamanho de um grão de mostarda. Vamos ver até que ponto você é capaz de chegar.
2: Onde é que você se escondia durante as aulas de História, Física, Química, Biologia? Você tem coragem de testar seus conhecimentos? Prepare-se! Vai começar Game 104. Primeira pergunta, valendo 1000 pontos.
0: Qual é o recipiente mais adequado para se tomar champanhe? Taça, xícara ou caneca? O recipiente mais adequado para se tomar champanhe é a taça, é a xícara ou caneca?
1: É uma taça.
2: Segunda pergunta, valendo 2000 pontos.
0: A Bíblia Sagrada diz que Moisés foi colocado no rio Nilo em uma cesta de barro. É verdade ou mentira? A Bíblia Sagrada diz que Moisés ele foi deixado lá no rio Nilo em uma cesta feita de barro. É verdade ou é mentira?
1: É mentira.
2: Terceira pergunta, valendo 3000 pontos.
0: A história Os Três Mosqueteiros foi escrita por Valcir Carrasco. Esta informação é falsa ou é verdadeira? A história original de Os Três Mosqueteiros foi escrita por Valcir Carrasco. Esta informação é falsa ou é verdadeira?
1: Acho que é falso.
2: Quarta pergunta, valendo 4000 pontos.
0: Complete o velho ditado popular, em terra de cego. Complete o velho ditado popular, em terra de cego.
1: Em terra de cego? Quem enxerga é rei.
2: É hora de colocar as contas em dia.
0: Em terra de cego, quem enxerga é rei. Será que é isso mesmo? Você já ouviu? Você já ouviu esse ditado assim? Você não se lembrava desse ditado? Me conta aí.
1: Não estava lembrando muito bem desse ditado, não. Tava lembrando. Mas eu acho que
0: é. Em terra de cego, quem enxerga é rei. Será que é isso mesmo? Em terra de cego. Olha, vamos aqui com as opções, vamos ver se você acertaria. Você acha que a resposta certa é: em terra de cego quem enxerga é rei? Em terra de cego quem é prego é rei? Ou quem tem um olho é rei? Será que é quem enxerga é rei?
1: Eu acho que quem tem um olho é rei.
0: Quem tem um olho é rei. Você sabia a resposta, Marta? Nosso Deus do céu, você escorregou aqui no cego. Mas foi bem até aqui pra quem tá sumida, né? Você fez 6 mil pontos no game. Agora me conta pra quem você vai desejar uma excelente semana.
1: Ah, pra vocês aí da rádio, né? Com certeza. E pra toda a minha família pro pessoal da minha igreja também.
0: Qual que é a sua igreja?
1: Terceira Presbiteriana Renovada do
0: Pérola. Um abraço pra toda a galera aí. Obrigado pela companhia também, povo de Deus da Presbiteriana. Ô Marta, que bom demais ter você comigo por aqui. Você sempre brilhando aqui na programação. Mas não some não, espero você de novo aqui na semana que vem pra mandar ver muito bem como você sempre faz. Uma ótima semana e até lá. Tchau, tchau.
1: Até lá, tchau.
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0: E agora vem chegando a cadeia da prece, que é rapidaço, hein? Eu vou e já volto em seguida para trazer os flashbacks aquelas do fundo do baú para a gente matar a saudade. Se você ainda não mandou um alô para a galera, você pode mandar o seu alô até 6h20 com mensagem de texto e mensagem de voz. Diga-nos por aqui no zap qual é o seu nome, de onde você fala e para quem você mandou salve, pelo 99610104.
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3: Que Deus te abençoe poderosamente. A Bíblia diz no Salmo 23:5 assim, ó: prepara uma mesa perante mim e os meus inimigos. Unge a minha cabeça com óleo, meu cálice transborda. Davi aqui, ele sabia que quem prepara as coisas é Deus. Quem faz as coisas é Deus. Quem abre a porta é Deus. Quem libera o milagre é Deus. Quem restaura pessoas é Deus. Quem muda a rota é Deus. Então, Davi, ele disse nesse salmo: prepara, Senhor, eu quero uma mesa. Por que que ele chama de mesa? Porque Deus quer saber da sua boca o que você precisa. Deus quer saber da sua boca qual a sua necessidade. Aí Davi fala assim, ó: Senhor, veja os meus inimigos. Davi está declarando: a partir de hoje, esses inimigos não são mais meus, eles passam a ser do Senhor. Aí Davi vem e declara: e unge a minha cabeça com óleo, porque é na unção que você vence batalha, é na unção que você vence guerra, é na unção que você supera lutas. Eu quero profetizar sobre a tua vida, que a unção de Deus está sobre você e te conduzirá a vencer lutas e guerras em nome de Jesus. Acompanhe agora testemunhos do que Deus tem feito aqui na nossa igreja. Daqui a pouco eu volto com todos vocês.
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4: O Deus que toca. Olha a dificuldade dele para subir as escadas. Meu Deus, fecha os olhos do Senhor. Meu Deus e meu Pai, toca do alto da cabeça à planta dos pés. Toca agora nesse ombro, nesse joelho. E toda a dor que tem 4 meses que acompanha este homem, que ela desapareça agora. E o teu nome será glorificado nesta casa. Receba a cura em nome de Jesus 1. Nome de Jesus 2. Nome de Jesus 3. Nome de Jesus 4. Nome de Jesus 5. Nome de Jesus 6. Recebe a cura em nome de Jesus 7. Amém. Abra os olhos. Procura a dor no seu ombro, no seu joelho. Você vai ter uma surpresa agora. Pode procurar. Hã?
5: O ombro sumiu.
4: O que que o senhor fazia com o ombro que doía?
5: Eu não podia nem levantar o braço para cima, não.
4: Então levanta o braço para cima agora.
6: Glória a Deus! Eita maravilha!
4: Cadê a dor?
5: Sumiu.
4: Quem te curou?
5: Jesus.
4: Agora espera, vê agora o joelho. O Espírito de Milagres.
6: Glória a Deus!
4: Espírito de Milagres.
6: Aleluia!
4: 100%. Procura agora o que o senhor fazia, que o Deus faz agora. Hã? Quem te curou?
5: Jesus.
4: Quanto tempo o senhor estava com esse problema no joelho e no ombro?
5: 4 meses.
4: Isso aqui é milagre.
5: Hã?
4: Isso aqui que aconteceu é milagre?
5: É lógico que é, e com muita fé que eu tenho.
4: Grande ou pequeno?
5: De Jesus.
4: Milagre grande ou milagre pequeno?
5: Grande.
4: Bate palma e dá glória. Irmãos, isso aqui é o Deus que a gente serve. Não tem como explicar. Isso aqui é avivamento. Sinais, prodígios e milagres.
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4: Bíblia Sagrada, João capítulo 24. Quero falar nesta noite subordinada ao tema Não Duvide. Diga comigo, não duvide. Olha o que, que a Bíblia diz. Ora, Tomé, diga comigo, Tomé, um dos 12 chamado Dídimo, não estava com eles quando Jesus veio. Diga comigo, quando Jesus veio, Tomé não estava presente. Aprenda aqui a primeira lição. Às vezes, em um culto que você falta no domingo, era o culto que Jesus queria falar com você de uma forma intensa. Então, no dia que Tomé não podia faltar, ele faltou. O dia que Tomé não poderia ter deixado de ir ao culto, ele deixa de ir. Verso 25. Disseram-lhe, pois, os outros discípulos: vimos o Senhor, Tomé. Mas Tomé diz: se eu não ver o sinal dos cravos em suas mãos e não puser o meu dedo no lugar dos cravos e não puser a minha mão ao seu lado, de maneira nenhuma eu vou crer. Tomé representa aquela pessoa que você fala de Jesus para ela, mas ela não acredita no poder de Jesus. E Tomé dá essa declaração, até que a Bíblia diz no verso 26, e 8 dias depois estavam outra vez os seus discípulos, e com eles Tomé. Chegou Jesus, estando as portas fechadas, e apresentou no meio. Jesus estava subindo, a porta fechada, mas Jesus, ele entra e passa pela porta fechada, porque Jesus não precisa de porta aberta, ele passa até quando a porta está fechada. Pastor, tem porta fechada na minha vida? Não se preocupe não, Jesus, ele entra mesmo com porta fechada. E aí nesse dia Tomé estava presente, e Jesus, ele chega e diz: paz seja convosco. Eu gosto que Jesus era quadrangular, né? Ele não dá paz do Senhor, ele não dá paz e graça, ele não dá paz, por exemplo, a Assembleia de Deus é paz do Senhor, Batista Comunidade é paz e graça, a Igreja Quadrangular é paz seja convosco, ou só paz. Quando Jesus chega, ele já cumprimenta: paz seja convosco. Verso 27. E depois ele diz a Tomé: põe aqui o teu dedo e vê as minhas mãos, e chega a tua mão e ponha no meu lado, e não sejas incrédulo, mas crente. Fala comigo, não seja incrédulo, mas crente. Repara que Tomé era discípulo, mas Tomé, por ter faltado no dia que não poderia ter faltado,
10: ele não viu que Jesus havia ressuscitado. Ele não viu que Jesus tinha a marca nas mãos dos cravos, a marca da lança do lado. E quando os discípulos falaram para ele, não acreditou. Mas Jesus apareceu só para dizer: Tomé, você vai ter que acreditar, porque eu sou o teu Deus. Eu não sei se tem alguém na sua família que não acredita, mas fica tranquilo, vai chegar o tempo de Jesus se apresentar para ele, e ele vai ter que reconhecer que Jesus é o nosso único Deus.
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13: Grande Deus e poderoso Pai, Deus que nunca perdeu uma batalha, Deus que tudo pode. Assim como Davi venceu Golias, eu profetizo que todo gigante que este que ora comigo agora está enfrentando vai cair. Vai cair o gigante do medo, vai cair o gigante da escassez, vai cair o gigante da enfermidade, vai cair o gigante da oposição, vai cair o gigante de toda afronta de Satanás. Meu Pai, entra invadindo o impossível agora, fazendo a vida dessa pessoa que homem nenhum tem poder de fazer. Entra com a providência total, entra virando quadro, mudando cenário, transformando histórias. É a minha oração, sabendo que aí do céu só está ouvindo, porque o que é ligado na terra, em nome de Jesus, é ligado no céu. Eu profetizo a sua vitória, a sua bênção, a sua conquista, em nome de Jesus. Amém. Que Deus te abençoe, um forte abraço e fica na paz.
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16: 6:11.
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1: Eis que o Senhor virá e todo olho verá. Está chegando o dia da nossa redenção. Amém. Aleluia.

Aleluia. E o céu vai se abrir. Milhares e milhares de anjos virão ao encontro do povo de Deus. Ora, vem.

0: Luiz Cláudio, esse medley, esse pupurri pra gente recordar, hein? Antes, Luiz de Carvalho, Rosa Vermelha.
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0: Acordando com os nossos flashbacks, aquelas do fundo do baú, pra gente matar a saudade, hein? O belo som aqui do Luiz Cláudio Medley e também o Rosa Vermelha com o Luiz Cláudio no oferecimento da Ótica GV Express. 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

0: E é hora de passar o pano no zap, conferir quem nos mandou a mensagem aqui pelo 99961-0104 na tarde de segunda-feira, 3 de agosto. Já se passaram 215 dias de 2026 e da estação, hein? 44 dias do inverno já. É a 32ª semana do ano, a lua hoje ainda é cheia. E o que se comemora no dia de hoje? Hoje é o dia do capoeirista. O que, que é isso, capoeirista? Você conhece algum capoeirista? Ah, você também é capoeirista? O que, que é capoeirista? É uma data que homenageia os praticantes de uma das maiores expressões da cultura brasileira. A capoeira mistura luta, dança, música, acrobacias e tradição, sendo reconhecida como um importante patrimônio cultural do Brasil e do mundo. Bora então entender um pouco mais sobre isso? Primeiro, a capoeira nasceu como forma de resistência. A capoeira surgiu entre africanos escravizados e seus descendentes no Brasil, principalmente entre os séculos 16 e 19. Ela era uma maneira de desenvolver defesa pessoal e preservar tradições culturais. Para despistar os senhores escravos, muitos movimentos eram executados ao som de músicas, dando a impressão de que se tratava apenas de uma dança. Dá para dizer que a capoeira virou uma das primeiras academias, onde o treino vinha acompanhado de música ao vivo. Segundo, ela já foi proibida no Brasil. Pouca gente sabe, mas a capoeira chegou a ser considerada crime no Brasil. O Código Penal de 1890 previa punição para quem fosse pego praticando a modalidade. Com o passar dos anos, essa visão mudou e a capoeira passou a ser reconhecida como uma importante manifestação cultural brasileira. Em 2008, foi registrada como Patrimônio Cultural do Brasil pelo IPHAN e em 2014, a roda de capoeira foi reconhecida como Patrimônio Cultural Imaterial da Humanidade pela Unesco. É um belo exemplo de como a história muda, né? O que um dia foi perseguido, hoje é motivo de orgulho nacional. Terceiro, o berimbau é quem manda no jogo. Na roda de capoeira, o berimbau é muito mais do que um instrumento musical. Ele determina o ritmo e o estilo do jogo. Dependendo do toque, os movimentos podem ser mais rápidos, mais lentos ou mais estratégicos. Ou seja, quem manda na roda não é quem chuta mais alto, é quem toca o berimbau. Aí a mãe vira pro filho e grita, né? Menino, você para de dar cambalhota aqui dentro de casa. E o filho responde, mãe, isso não é cambalhota não. E ela pergunta, ah, mas o que é isso então? Aí ele, tô treinando capoeira. Aí ela, tá, se você derrubar essa televisão, eu que vou te jogar na poeira, viu? Moral da história, a capoeira é muito mais do que uma luta. Ela representa história, resistência, cultura, disciplina e respeito. Preservar essa tradição é valorizar as raízes do povo brasileiro e reconhecer a riqueza da nossa diversidade cultural. Parabéns ao capoeirista, hoje é o seu dia. Agora vamos lá verificar os fatos do dia e ver se tem alguma coisa marcante, relevante, interessante que aconteceu no dia 3 de agosto na história do Brasil ou do mundo. Tem alguma coisa legal aqui ou marcante, interessante do 3 de agosto? Aqui, ó. Em 1988, o fim da censura e da tortura, além da liberdade de expressão intelectual e de imprensa no Brasil, foram votadas pela Assembleia Nacional Constituinte. Olha aí, você lembra da nossa Constituição? Que ela é de 1988 ainda? É por isso que muitas pessoas ainda dizem o seguinte, né? Não, nós temos que mudar a nossa Carta Magna, né? Temos que mudar a nossa Constituição porque ela já está muito arcaica. Ela é de 88 ainda. É a nossa última Constituição. Embora tenhamos diversas emendas e coisa e tal, né? Mas a Constituição mesmo, efetivamente, ela é de 88. E vamos lembrar aqui como é que foi, né? Aqui nós estamos falando de agosto de 88, mas no comecinho ali ainda, o que estava acontecendo no comecinho? Isso mesmo. Lá pelo dia final de julho, início de agosto ali, estava acontecendo os trabalhos da Assembleia Nacional Constituinte. E os parlamentares estavam preocupados com a possibilidade, justamente, de trazer o que eles chamavam de direitos fundamentais, né? E aqui nós estamos lembrando, né, da proibição da tortura, que isso durante o período do regime militar, isso era a cadência, né? Era natural, infelizmente, a questão da tortura, a censura, que já falamos aqui, e a censura prévia, se buscava a ideia da liberdade de expressão, de manifestação do pensamento, a própria expressão intelectual mesmo, artística, né? E aí então, isso estava sendo vinha sendo pensado no comecinho de agosto, ele foi apresentado, né, para que fosse votado. O Brasil estava consolidando a ideia aqui da redemocratização, que tínhamos sofrido durante, de 64 a 85, durante 21 anos, a questão do regime militar, né? E então, essa Constituição, ela vem fortalecer os direitos dos cidadãos. E por falar em cidadãos, o presidente da Assembleia Nacional Constituinte, já falamos sobre ele aqui, no senhor Ulisses Guimarães, que depois ele foi candidato à presidência logo em seguida, mas infelizmente morreu num acidente aéreo, ele desapareceu, né? Ele citava, deu nome a essa Constituição de Constituição Cidadã, né? Essa ideia dele aqui, ela foi popularizada como Constituição Cidadã, ela dava um recado mesmo, né? Sobre a importância da democracia e das liberdades. Então, muita coisa importante dos nossos dias é uma conquista dessa Constituição e de um dia como esse, né, votado, essa questão da tortura, da liberdade de expressão intelectual. E a aprovação dessa Constituição foi no início, estamos aqui em agosto, no início de outubro. Ela é, acho que é 5 de outubro, salvo engano, que foi promulgada essa Constituição de 88 e é a nossa Constituição Cidadã.
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4: 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Opa, meu amigo amado e abençoado. Como é que você tá, meu amigo? Tudo bem? Tudo na santa paz de Deus? Deus abençoe você. Deus abençoe a sua família. Uma ótima segunda-feira abençoada para você. E uma semana abençoada, cheio do poder do Espírito Santo. Viu? Que Deus abençoe você. Deus te guarda. Deus te proteja. Beijo.
0: Amém, amém, amém. Obrigado pela bênção, pelas palavras carinhosas aqui, nos abençoando ricamente. Obrigado, minha querida Dalva. Que satisfação ter você aqui nos prestigiando sempre. Para o esposo Geraldo, nosso grande abraço aí também. Deus abençoe demais da conta. Beijo para todos vocês. Ótima semana. Quem mais está mandando salve aqui pelo 99961-0104? Mandando seus salve por aqui. O Romildo tá ligadinho na programação comigo no Santa Helena. Alô, Romildo, como tá você aí, meu querido? Ótima semana. Obrigado pela companhia. Mais alguém mandando seu salve pelo 99961-0104. Deixa eu ver quem é que está nos prestigiando aqui. Quem mais? A Pati Confecções também está nos prestigiando. Fala comigo. Forte abraço aí para a Pati Confecções, dando aquelas moral para gente, né? Obrigado pela sintonia, pela companhia aí, minha querida. Quem mais aqui mandando seu salve pelo 99961-0104? Deixa eu ver quem mais mandou mensagem de voz aqui. Deixa eu ver quem é. O Juninho tá aqui nos acompanhando. Fala comigo, Marco Júnior. Você não some não, hein? Sempre muito bom ter você comigo por aqui. Pra você, Juninho. Pra mamãe aí, a Degmar. Pra Demir Soares, Ana Soares, Denise Nascimento, Eva Maria também. Nosso abraço. Ademilson Soares, Andréa Pugrese, Adriana Siqueira e os tios em Nova York nos acompanhando. Valeu, Juninho. Mais alguém mandando salve pra gente pelo 99961-064. Tem mensagem de voz chegando agora, mas quando a mensagem de voz chega em cima da hora, a gente não consegue captar a vossa mensagem. Deixa eu ver quem é. Chegando aqui na hora do amém, está a Paula. Oi, Paula, não some não, hein? Bom ter você comigo aqui. Alô, galera do Elvamar, Rebeca e Isabela. Uma excelente semana ter você comigo aqui. E uma excelente semana e que bom ter você comigo aqui nos acompanhando. São estes. Se não deu pra você participar comigo hoje, conto com você por aqui amanhã, a partir das 5. Manda o opa, o Edmar mandou aqui a sua participação. Cadê a mensagem do Edmar?
5: Oi, meu amigo, como você tá? Tudo bem?
0: Tudo bem, meu caro Edmar. Ótima semana para você aí também, viu? Obrigado pela companhia, pra galera da Santa Terezinha também. São estes, tá limpo? Ok, amanhã tem mais WhatsApp 104. Manda o seu alô aí. A gente rola a sua participação sempre aqui comigo pelo 99961-0104.
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0: Ó, 6h38 já, hein?
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O som do Koinonia, eu te agradeço. Antes o megafone, porque sou crente. E agora chegando aquela clássica belíssima, aquela que tocava, que toca e que certamente continuará tocando profundamente a nossa vida. Olha aí, se essa melodia não é simplesmente espetacular. É a música do dia.

Cats Barneia, Gênesis, chique demais, não é?

0: Aconteceu uma história que, num certo dia, um homem de negócios, um grande empresário, ele foi procurado para fazer uma doação em benefício de algumas obras assistenciais que vinham sofrendo muito pela falta de recursos. E esse empresário, então, entendendo o valor dessas obras e desejando colaborar também em favor dos mais necessitados, os pobres e sofredores, ele prontamente preparou e entregou nas mãos do solicitante, que estava representando ali as entidades filantrópicas, ele entregou um grande cheque de uma respeitável soma que daria certamente para suprir várias e várias necessidades urgentes daquelas instituições beneficentes. Daí a pouco, então, enquanto ainda o empresário estava recebendo as expressões de reconhecimento e de agradecimentos que estavam sendo feitas ali em nome das instituições beneficiadas, chegou um dos secretários deste empresário, trazendo-lhe uma notícia de extrema urgência. O empresário, então, pediu licença e imediatamente leu a mensagem contida ali no referido telegrama, e a mensagem informava sobre um importante acontecimento. E o semblante do empresário manifestou uma perturbação visível. E sem fazer segredo, ele disse para o representante das instituições filantrópicas, que ainda estava ali presente, ele disse o seguinte: olha, este telegrama aqui me informa sobre o naufrágio de um dos meus navios cargueiros e a consequente perda de toda a mercadoria que era transportada por este navio. E isso me obriga, então, a alterar o valor da minha doação, né, que eu acabei de entregar para você. Eu terei que preparar um novo cheque para substituir esse cheque que eu passei para você agora. Não me leve a mal, amigo, mas é absolutamente necessário que eu assim me proceda. Espere aqui alguns instantes, por favor, eu já retorno. E o solicitante das obras sociais em questão, ele compreendeu perfeitamente a situação e devolveu o cheque de imediato para o empresário. O empresário, então, fez um outro cheque para doação e entregou ali para o mensageiro, representante das entidades beneficentes, mas desta vez houve um grande espanto por parte do representante das entidades quando ele verificou o novo cheque, que representava o dobro do valor do primeiro cheque. Um tanto conturbado, o solicitante indagou, dizendo para o empresário: meu senhor, não teria o prezado amigo se enganado ao preencher esse cheque agora com um valor tão alto para essa doação, justamente agora, depois desta triste notícia que o senhor acaba de receber? Ao que o empresário respondeu: não, eu não me enganei. Essa importância aí, esse valor está correto. E naquele momento, com os olhos marejados pelas lágrimas que não puderam ser evitadas, o empresário continuou dizendo: olha, eu conheço bem os ensinamentos de Cristo, que recomendou: não ajunteis tesouros na terra. E o seguinte: somente quando me ocorre agora um prejuízo desse tamanho que acabei de levar, é que a gente desperta no sentido de estar lutando apenas por uma coisa perecível e passageira. É preciso pensar também, aliás, pensar muito mais nos valores eternos, os que permanecem.
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0: frase do dia de hoje para você parar e pensar comigo é sobre tesouro, de William Shakespeare. William Shakespeare, nascido em 1564, foi um poeta e dramaturgo inglês, tido como o maior escritor do idioma inglês e o mais influente dramaturgo do mundo. Sobre tesouro, o senhor William Shakespeare teria dito: a gratidão é o único tesouro dos humildes.
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0: Final do Top Gospel com Game 104, os flashbacks, a sua participação e as melhores do dia. Obrigado pelo carinho da sua companhia. Eu sou o JW e amei ter você por aqui mais uma vez. Enxergando a Voz do Brasil. Na sequência tem o Show Musical 104. Nos encontraremos amanhã, a partir das 5 da tarde, se o Senhor Jesus nos permitir. Para você, um forte abraço, uma excelente noite, uma boa semana e até lá. Tchau, tchau.
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1: Está no ar a Voz do Brasil. As notícias do governo federal que movimentaram o país no dia de hoje.
2: Olá, boa noite.
0: Boa noite para você que nos acompanha em todo o país.
2: Segunda-feira, 3 de agosto de 2026.
0: Vamos ao destaque do dia.
2: Agosto Dourado.
0: Mês reforça a importância do aleitamento materno para a saúde do bebê. Graziele Bezerra.
3: O leite materno é o alimento mais completo para os bebês. E até os 6 meses de vida, eles não precisam de mais nada.
2: El Niño causa fortes chuvas e secas severas em regiões do país.
0: Cidades em emergência ou calamidade podem solicitar recursos federais para ações de defesa civil. Luana Karen.
4: A ajuda pode vir em forma de assistência humanitária, como distribuição de água, alimentos, colchões e kits de higiene. Também pode ser no restabelecimento de serviços essenciais.
2: Pilhas, baterias, eletrônicos, dá para jogar fora no lixo comum?
0: Vamos saber como fazer o descarte correto desse tipo de material na reportagem de Graziele Mendonça.
5: Vale seguir a chamada regra dos 3 R's: reutilizar, recondicionar e reciclar.
2: Hoje, na apresentação da Voz do Brasil, Mariana Jungmann e Luciano Seixas.
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2: É no leite materno que o bebê encontra tudo o que precisa: alimento, proteção e afeto.
0: Por isso, todo mês de agosto é dedicado à amamentação e fica conhecido como o Agosto Dourado.
2: Nessa Semana Mundial do Leite Materno, vamos lembrar dos desafios e benefícios desse gesto, que é natural, mas nem sempre uma tarefa simples.
0: A iniciativa é coordenada globalmente pela Aliança Mundial para Ação em Aleitamento Materno, em parceria com a Organização Mundial de Saúde e o Unicef.
3: A cor é de leite mesmo, mas tem sabor de aconchego e valor de ouro. O leite materno é o alimento mais completo para os bebês. E até os 6 meses de vida, eles não precisam de mais nada. A coordenadora de políticas de aleitamento materno da Secretaria de Saúde do Distrito Federal, Maria das Graças Cruz, explica o porquê.
6: O bebê até 6 meses, ele tem parte do quebra-cabeça no seu sistema digestivo e as outras peças estão dentro do leite da mãe. E aí, quando ele se alimenta, ele vai formar o seu intestino e vai completar aquele quebra-cabeça de forma que esse bebê tenha uma boa saúde, que não venha ter alergias, que não venha correr risco de ter obesidade, de diabetes e até hipertensão na vida adulta.
3: Todos os anos, a campanha Agosto Dourado reforça a importância do aleitamento materno para a saúde do bebê. A edição deste ano vai além. Destaca o papel da amamentação na segurança alimentar, na redução da pobreza e na sustentabilidade ambiental, como explica Sônia Isoyama Venâncio, coordenadora-geral de Atenção à Saúde das Crianças, Adolescentes e Jovens do Ministério.

0: produtos e ampliando oportunidades comerciais. A presidente da Embrapa, Silvia Massuá, detalha.
1: Cada vez mais o produtor rural tem mais consciência, ele tem que produzir mais, mas cada vez mais de maneira sustentável, preservando os recursos naturais, né? Uso eficiente de água, de solo. A partir disso daí, cada vez mais a Embrapa tem gerado tecnologia e incentivado, através das capacitações, que eles usem essas novas tecnologias para ter essa agricultura mais sustentável.
0: A iniciativa reúne diferentes cadeias produtivas, carne bovina, leite e sorgo, e busca reconhecer, com base em critérios técnicos e auditorias independentes, os sistemas de produção de baixo carbono. O produtor Hamilton Kundak é presidente da cooperativa RECA, um conjunto de sistemas agroflorestais que produz castanha, pupunha, cupuaçu, café e andiroba na Amazônia. Ele fala sobre o impacto da certificação.
2: Um trabalho muito bacana que o RECA faz é de preservação, de orientação, de conscientização, de respeitar as nossas florestas. Porque se o produtor já estiver recebendo valor agregado, ele não vai derrubar. Ele vai ser o guardião da floresta.
0: Além da carne, do leite e sorgo, a Embrapa prepara o lançamento da certificação para a soja em 2027. Reportagem Luciana Colares, de Holanda.
3: Se você aplica no Tesouro Direto, um recado importante. O aplicativo oficial do programa vai deixar de funcionar a partir do dia 17 de agosto.
4: Com isso, consultas e novos investimentos devem ser feitos no site do Tesouro Direto ou no aplicativo do próprio banco.
5: O aplicativo do Tesouro Direto será desativado a partir do dia 17 de agosto. Após a desativação, os investidores vão poder acessar os serviços pelo Portal do Investidor, no site oficial do Tesouro Direto ou pelo aplicativo da instituição financeira, onde mantém a conta de investimentos. De acordo com informações do Ministério da Fazenda, nesses canais será possível consultar a carteira, verificar títulos e rentabilidade, realizar aplicações e resgates e acessar o histórico de operações. A mudança não altera os investimentos já realizados. Títulos, valores investidos, rentabilidade e demais informações permanecem disponíveis nos novos canais de acesso. Não é necessário realizar nenhum procedimento em relação aos investimentos existentes. Em caso de dúvidas, os investidores devem consultar os canais oficiais de atendimento do Tesouro Direto. Lucília Araújo para a Voz do Brasil.
3: Passageiros de voos internacionais com bens a declarar podem deixar o aeroporto sem passar pela fila de fiscalização aduaneira.
4: Já está valendo a declaração eletrônica de bens de viajantes, que pode ser preenchida pela internet.
3: Com a nova plataforma, o Sistema da Receita Federal analisa os dados declarados automaticamente.
4: Confira os detalhes na reportagem de Daniele Popov.
6: A Declaração Eletrônica de Bens de Viajantes, EDBV, já está disponível, segundo informou a Receita Federal. A funcionalidade de registro automático de bens pode ser utilizada por aquelas pessoas que viajam de avião. Agora, boa parte das declarações poderão ser registradas automaticamente dentro dos critérios de gerenciamento de risco adotados pela Receita. Ao preencher a declaração, o viajante poderá seguir diretamente para o desembarque, sem necessidade de se apresentar ao atendimento aduaneiro para bens a declarar. Com a mudança na forma de declaração de bens, a fiscalização é direcionada às situações que demandem análise específica. Após o viajante preencher e enviar a declaração eletrônica de bens, o sistema realiza o tratamento das informações com base em critérios de gerenciamento de risco. As declarações enquadradas para registro automático não precisam de atendimento presencial. As demais permanecem sujeitas aos procedimentos de controle aduaneiro e avisos de mensagens vão aparecer na tela do sistema de declaração. A nova ferramenta não altera as competências da fiscalização aduaneira, que continua responsável pela seleção, conferência, revisão de declarações, exigência de tributos, entre outras medidas. Então fique atento. Se você estiver viajando para outro país ou voltando para o Brasil, preencha a declaração de bens no sistema. O endereço é edbv.receita.fazenda.gov.br. Daniele Popov para a Voz do Brasil.
3: Essas foram as notícias do governo federal.
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0: Oficial da Presidência da República.
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0: Fique agora com as notícias do Poder Judiciário e do Congresso Nacional. Boa noite.
1: Boa noite, até amanhã.
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4: Presidente do STF diz que críticas republicanas contribuem para fortalecer a democracia.
5: Abertura da urna eletrônica entusiasma estudantes em Brasília.
4: Corte Especial do STJ abre segundo semestre forense.
5: Boa noite, eu sou Marcela Luiza.
4: E eu sou Marta Ferreira.
5: Na abertura do segundo semestre do ano judiciário de 2026, o presidente do STF disse que críticas republicanas contribuem para fortalecer a democracia.
4: O ministro Edson Fachin também ressaltou o compromisso permanente do tribunal com a continuidade da prestação jurisdicional. Pablo Lemos.
6: Na abertura do segundo semestre do ano judiciário de 2026, nesta segunda-feira, o presidente do Supremo Tribunal Federal, ministro Edson Fachin, afirmou que as decisões do tribunal sobre temas de grande repercussão social são naturalmente objeto de debate público.
7: Um tribunal constitucional que decide todos os dias temas de grande repercussão social há de aceitar como natural que suas decisões sejam debatidas, analisadas e, por vezes, contestadas pela opinião pública. Essa tensão, quando exercida dentro dos limites republicanos, não fragiliza a instituição. Ao contrário, a fortalece e fortalece a democracia.
6: Entre 2 e 31 de julho, foram proferidas 245 decisões e expedidos 921 despachos. Isso demonstra, segundo o presidente do STF, o compromisso do tribunal com a continuidade da prestação jurisdicional.
5: Cerca de 150 estudantes do Centro de Ensino Médio Elefante Branco, em Brasília, conheceram a urna eletrônica de votação por dentro.
4: O evento marcou o início da primeira semana nacional do Sistema Eletrônico de Votação. Fábio Ruas.
8: A abertura da urna eletrônica contou com a participação do ministro substituto do TSE, Naue Bernardo Pinheiro de Azevedo, que foi aluno do Colégio Elefante Branco. Ele ficou emocionado com antigas lembranças de colégio e se mostrou satisfeito com o nível dos questionamentos feitos pelos estudantes durante a abertura da urna.
9: Foi muito legal e é impressionante ver o quanto a garotada está afiada. Algumas perguntas que foram feitas aqui, houve pergunta inclusive sobre a linguagem de programação da urna. Então, assim, é muito empolgante ver o que, essa garotada pode fazer.
8: A Semana Nacional do Sistema Eletrônico de Votação segue até sexta-feira, com atividades em todo o país.
5: A Corte Especial do STJ realizou hoje a sessão de abertura do segundo semestre forense de 2026.
4: O presidente do tribunal conduziu a sessão, Fátima Uchoa.
10: O ministro Herman Benjamin fez um breve balanço da gestão que se encerra neste mês e chamou a atenção para o grande volume de processos que chegaram ao STJ durante o plantão em julho.
11: Nós recebemos 10.352 processos em 2025. 9.570, em um ano, um aumento de quase 10%.
10: O ministro também destacou resultados positivos com a convocação de juízes auxiliares temporários na redução do acervo processual nos gabinetes.
11: O acervo atual do Superior Tribunal de Justiça é de 367 mil processos, aproximadamente. Podem verificar os resultados da força-tarefa dos juízes convocados temporariamente, houve uma redução de 42%.
10: Com o reinício do ano forense, voltam a correr os prazos processuais.
5: TST retoma semestre com a meta de manter o ritmo de produtividade dos 6 primeiros meses deste ano.
4: No primeiro semestre, a Corte julgou 274 mil processos. Marla Lacerda.
12: Na sessão que marcou a abertura do segundo semestre, o presidente do TST e do Conselho Superior da Justiça do Trabalho, ministro Vieira de Mello Filho, assumiu o compromisso de repetir as metas e os resultados alcançados nos primeiros 6 meses do ano. Entre janeiro e junho, a Corte registrou um aumento no número de processos julgados, quase 26% a mais do que no mesmo período do ano passado.
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5: Uma boa noite.
4: E até amanhã.
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14: Eu sou Paula Groba.
15: E eu sou Ricardo Nakaoka.
14: E estes são os destaques de hoje do Jornal do Senado, que começa agora.
15: Universidades poderão reservar prioridade para estudantes da própria região.
14: Projeto impede redução planejada na vida útil de produtos.
15: Regulamentação da inteligência artificial. Especialistas pedem proteção ao jornalismo e à inovação.
14: Boa noite.
15: Boa noite.
14: Nem sempre quem mora perto tem mais chances de estudar na universidade da própria região. Um projeto pronto para votação no Senado quer mudar essa realidade e permitir que as instituições de ensino superior priorizem estudantes locais nos processos seletivos.
15: A medida busca reduzir as desigualdades regionais e incentivar a formação de profissionais para atuar nas próprias comunidades. Repórter Marcela Cunha.
16: O projeto da senadora Daniela Ribeiro, do Progressistas da Paraíba, permite que universidades e outras instituições de ensino superior usem a origem geográfica do candidato como critério de seleção. Na prática, a instituição poderá dar uma vantagem, como um bônus na nota, a candidatos que moram no mesmo estado ou em municípios próximos ao campus. O texto não altera as cotas sociais ou raciais. Para o senador Lucas Barreto, do PSD do Amapá, o critério geográfico ajudaria estudantes de estados mais isolados a disputar vagas nas universidades da própria região.
17: Porque são muito poucas vagas na Universidade Federal do Amapá. E nós estamos ali do outro lado do Rio Amazonas. Estamos longe de tudo. E esse bônus beneficia os amapaenses que tiverem acesso ao vestibular.
16: A medida não será obrigatória e o projeto não define o valor do bônus nem o modelo a ser adotado. O formato do benefício deverá ser um dos pontos de discussão. O Supremo Tribunal Federal já considerou inconstitucional uma regra que reservava 80% das vagas da Universidade do Estado do Amazonas para estudantes da região, por entender que violava a igualdade de tratamento entre os brasileiros.
14: E você sabia que o Senado tem um curso gratuito que ensina a propor ideias que podem até virar lei? É a Oficina Legislativa do E-Cidadania.
15: E tem premiação no final do ano para professores e alunos autores das sugestões que conquistarem mais apoio popular. Quem traz os detalhes é a repórter Marcela Diniz.
18: Criada há 6 anos para aproximar estudantes do processo de construção das leis, a Oficina Legislativa do Portal E-Cidadania do Senado Federal mostra o caminho das pedras para a apresentação de ideias que poderão virar lei e influenciar a vida dos brasileiros. Apesar de ter sido pensada a princípio para escolas de educação básica e do ensino superior, hoje o material didático está todo disponível na internet. Então, a oficina legislativa pode ser feita por qualquer grupo de pessoas, como coletivos, movimentos sociais e culturais, comunidades indígenas e quilombolas, por exemplo. O Luiz Maciel, da equipe da Oficina Legislativa, destaca que haverá premiação para professores e alunos do Distrito Federal.
19: Nesta primeira edição, teremos 4 notebooks na premiação. 2 notebooks serão para os professores que tiverem o maior número de alunos com ideias aprovadas e publicadas no E-Cidadania, e outros 2 notebooks serão para os alunos autores das ideias que receberem o maior número de apoios válidos. E como essa é a primeira edição do prêmio, o foco inicial são os professores e estudantes do DF, mas a nossa intenção é ampliar o alcance para mais regiões nas próximas edições.
18: Para concorrer, é preciso cadastrar as ideias legislativas até o dia 5 de novembro. Quer saber mais? É só pesquisar por Oficina Legislativa e Cidadania, o buscador de sua preferência.
14: A inteligência artificial já faz parte do dia a dia de milhões de brasileiros, mas quem deve ser responsabilizado pelo uso dessa tecnologia? E como proteger direitos autorais e o jornalismo sem frear a inovação?
15: Esses foram os principais temas
20: que o Congresso Nacional debateu os impactos que a proposta pode trazer, em especial a questão da remuneração de produtores de conteúdo, como jornalistas, pelo uso de material para o treinamento da

0: da IA. O diretor do Instituto de Tecnologia e Sociedade do Rio de Janeiro, Sérgio Branco, alertou para os riscos de afugentar tecnologia com a cobrança pelo uso de conteúdo nacional.
1: Nós podemos acabar por exportar o treinamento e importar apenas os modelos prontos, perdendo investimento e capacidade tecnológica. Por quê? Porque o Brasil compete com o mercado global para o desenvolvimento de ferramentas de inteligência artificial.
0: O secretário de Direitos Autorais e Intelectuais do Ministério da Cultura, Marcos Alves de Souza, defendeu um modelo que divida a arrecadação de um possível novo imposto com autores e com o fomento a iniciativas culturais, com a criação de um fundo específico.
2: A ideia seria aqui discutir um modelo de remuneração que ele seria pautado, por exemplo, na cobrança de um CID dessas empresas que podem pagar, então sistemas de IA generativa de grande porte e que tem esse risco de substituição, e esse valor vai ser redirecionado para fundos. Então, esses valores vão ser redirecionados, por exemplo, para pesquisa e desenvolvimento de uma infraestrutura pública em IA, ou seja, desenvolvimento de uma soberania nacional de IA.
0: O Conselho de Comunicação Social é um órgão auxiliar do Congresso Nacional, responsável por estudos, pareceres e recomendações sobre matérias relacionadas à temática.
3: E as campanhas eleitorais deste ano terão regras específicas para o uso da inteligência artificial. Conteúdos produzidos ou manipulados com a IA precisam informar de forma clara que foram criados com essa tecnologia.
4: As medidas buscam ampliar a transparência das campanhas e proteger os eleitores da desinformação. Saiba mais na reportagem de Yasmin Rodrigues.
5: As eleições de 2026 serão as primeiras eleições gerais realizadas sob regras específicas para o uso da inteligência artificial na propaganda eleitoral. A regulamentação do Tribunal Superior Eleitoral busca impedir que ferramentas capazes de criar imagens, vídeos, áudios e textos cada vez mais realistas sejam utilizadas para confundir o eleitor ou comprometer a integridade do processo eleitoral. Para Ângela Signati, conselheira do Conselho de Comunicação Social do Congresso Nacional, esse é um desafio enfrentado não só nas eleições, mas também durante os mandatos dos eleitos.
6: As campanhas eleitorais são realizadas hoje pela internet em tempo real e praticamente durante os 4 anos do mandato dos políticos. E é justamente neste ambiente virtual que os partidos, candidatas e candidatos fazem as suas arenas para se apresentar aos eleitores, dificultando o controle por parte da Justiça Eleitoral.
5: Pelas normas, todo o conteúdo produzido ou manipulado por inteligência artificial deve trazer uma identificação explícita, destacada e acessível, informando que o material foi criado ou alterado por IA e qual tecnologia foi utilizada. A exigência vale para textos, imagens, vídeos e áudios divulgados durante a campanha. Além disso, entre as 72 horas que antecedem a votação e as 24 horas posteriores ao encerramento do pleito, fica proibida a publicação ou republicação de novos conteúdos sintéticos. Caso as regras sejam descumpridas, a Justiça Eleitoral poderá determinar a retirada imediata do conteúdo da internet, entre outras sanções.
3: A Comissão de Fiscalização e Controle pode votar o projeto que combate a obsolescência programada, que é uma prática que reduz a vida útil de produtos, como eletrônicos, de forma planejada.
4: A proposta assegura também o direito dos consumidores ao reparo de produtos com defeito. Repórter César Mendes.
7: O projeto do senador Ciro Nogueira, do Progressistas do Piauí, obriga que os fabricantes e importadores ofereçam peças de reposição e manuais de conserto pelo período de 5 a 20 anos. Conforme o produto, e determina que as empresas disponibilizem informações sobre peças e reparos em plataformas digitais. Quem não cumprir a regra ficará sujeito a multas que poderão ir de 10 mil até 50 milhões de reais. Relator, o senador Dr. Irã, do Progressistas de Roraima, disse que a obsolescência programada garante o ciclo de consumo diante da velocidade da inovação tecnológica, mas destacou suas consequências.
8: O aumento de resíduos sem que haja o descarte adequado e no desenfreado uso de matérias-primas finitas.
7: Segundo o Dr. Irã, a obsolescência programada deixa ainda o consumidor em uma posição desfavorável ao criar dificuldades para o conserto do produto.
4: Com edição de Paula Groba e trabalhos técnicos de João Lira, o Jornal do Senado fica por aqui. Acompanhe agora as notícias da Câmara dos Deputados. Boa noite.
3: Uma boa noite e até amanhã.
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10: Deputados sugerem medidas para a saúde de crianças e adolescentes.
11: Parlamentares reivindicam melhorias na infraestrutura de transportes.
10: Projetos ampliam a fiscalização sobre atividades de agentes públicos.
12: Boa noite. Retorna hoje o projeto de gravação de edições do jornal Câmara dos Deputados em emissoras da Rede Câmara de Rádio. Este programa está sendo produzido diretamente da cidade de Joinville, com a participação do colega Felipe Faria, da Rádio Câmara Joinville. Eu sou Márcio Aquilissardi, bem-vindo, Felipe.
13: Boa noite a todos, obrigado, Márcio. É uma honra participar da apresentação desta edição do jornal Câmara dos Deputados dentro da Voz do Brasil. Vamos agora às notícias da Câmara dos Deputados. Projeto de Glauber Braga, do PSOL do Rio de Janeiro, obriga parlamentares a prestarem contas do mandato por meio de audiências públicas realizadas em locais públicos. A proposta, segundo ele, amplia a transparência e fortalece a participação da população nas atividades legislativas.
14: Hoje existe uma crise do sistema representativo. Uma última pesquisa nacional indicou que mais de 60% das pessoas não lembram em quem votaram nas últimas eleições. Se você tem a possibilidade de prestar contas, de ser cobrado, de apresentar o seu trabalho, evidentemente você reestrutura o modelo de representação, porque uma parte da política vai dizer que as mazelas da política se resolvem com menos política, diminuindo os espaços democráticos. E a gente diz não. As mazelas da política se resolvem com mais política, com mais instrumentos de participação direta da sociedade. E é exatamente o que esse projeto defende.
12: Pelo texto de Glauber Braga, deputados, senadores, deputados estaduais e vereadores deverão prestar contas periódicas em espaços públicos. O projeto também prevê o corte de salário para o parlamentar que deixar de cumprir a medida.
13: Projeto de Chico Alencar, também do PSOL do Rio de Janeiro, estabelece regras de transparência e controle para o uso de aeronaves privadas por autoridades públicas. A proposta prevê critérios mais rígidos para viagens feitas em jatinhos particulares.
15: O nosso projeto não veda isso, mas estabelece normas de transparência total e critérios rigorosos para se utilizar esse meio de locomoção. Em primeiro lugar, a declaração da viagem e o seu motivo, que tem que estar voltado para interesse público e não para passeio, para turismo, para compras particulares.
12: Segundo Chico Alencar, o texto também determina que autoridades cumpram os mesmos procedimentos exigidos em voos comerciais, como fiscalização e declaração de bens. Para ele, a medida reforça a transparência e evita conflitos entre interesses públicos e privados.
9: Segurança Pública.
13: Júlio Lopes, do PP do Rio de Janeiro, defende proposta que visa enfraquecer financeiramente organizações criminosas. Ele aponta, entre as medidas, a criação de um cadastro nacional para mapear facções e a cassação de licenças de empresas envolvidas em irregularidades.
16: Nós temos o dever de atacar a atividade econômica dessas quadrilhas, tomar deles os recursos, tomar deles tudo aquilo que pudesse ser bloqueado e tomado, a fim de que a gente diminua sua capacidade de investimento, diminua sua capacidade de comprar armas e carros, enfim, todo tipo de material bélico que vai ajudá-los no seu fortalecimento, e isso está previsto lá.
12: Júlio Lopes também apoia a classificação do PCC e do Comando Vermelho como organizações terroristas. Ele argumenta que a medida permitiria o bloqueio de recursos ligados a essas facções, mesmo quando o dinheiro estiver fora do Brasil.
9: Justiça.
13: Capitão Alberto Neto, do PL do Amazonas, defende penas mais severas para crimes sexuais no país. Ele apoia projeto que torna mais rígidos os critérios para a progressão de regime de presos condenados por estupro de vulnerável.
17: Nesses 5 primeiros meses do ano, nós já tivemos mais de 630 casos de estupro de vulneráveis. Mostra que o nosso país está dando uma vida fácil para o estuprador. E o que acontece hoje com a legislação? O estuprador passa pouco tempo na cadeia. Rapidamente ele progride de regime está de volta às ruas para continuar cometendo esses estupros. O que é que o PL 6831 fala? Nós endurecemos a pena para o estuprador. Nós dobramos a pena. A pena chega a mais de 20 anos de cadeia. E para o estuprador ter direito à progressão de regime, ele tem que aderir a um programa de castração química do governo.
12: Segundo o capitão Alberto Neto, a medida visa coibir a reincidência criminal e proteger a integridade de crianças e adolescentes. O parlamentar cobra uma resposta urgente do Congresso Nacional para o fortalecimento da segurança pública.
9: Saúde.
13: Projeto de Dr. Luiz Ovando, do PP de Mato Grosso do Sul, garante às mães com emprego formal o direito de acompanhar o tratamento de filhos menores de 6 anos quando doentes. Ele afirma que o objetivo é corrigir uma deficiência do sistema atual, o que daria mais assistência às crianças.
18: Quando a mãe com o filho doente vai ao médico, na hora do comparecimento ela recebe um atestado de que esteve presente e quando muito até 24 horas após. Isso leva a uma situação de insegurança muito grande, porque a mãe quer acompanhar o tratamento do filho e a CLT não permite isso após as 24 horas.
12: Dr. Luiz Ovando argumenta que o afastamento autorizado permite à mãe administrar remédios, cuidar da alimentação e acompanhar a recuperação do filho. Ele explica que a proposta busca estender às trabalhadoras da iniciativa privada uma proteção já prevista para servidoras públicas.
13: Heloísa Helena, da Rede do Rio de Janeiro, apresentou o projeto que estabelece tempo máximo de espera para procedimentos de saúde voltados a crianças e adolescentes na rede pública. A deputada afirma que a fila não pode transformar doenças tratáveis em morte por falta de diagnóstico.
19: O que nós não podemos aceitar é que famílias façam vaquinha na internet para ter acesso a procedimento cirúrgico, a determinados fármacos, a exames laboratoriais, aquilo que pela lei já seria uma obrigatoriedade. Então, nós estabelecemos que tem que ter o tempo máximo de espera, desde a porta de entrada do sistema, que é a atenção básica, até a média e alta complexidade. O que nós não podemos aceitar é que, por esperar tanto, não ter acesso ao que é garantido da legislação do SUS e as crianças vivenciem situações de dor e de sofrimento e muitas vezes de óbito ou problemas gravíssimos pelo não acesso com agilidade e eficácia.
12: Heloísa Helena avalia que o SUS tem uma legislação avançada, mas ainda enfrenta dificuldades para transformar o direito em acesso efetivo. A deputada também ressalta que a proposta prevê a divulgação periódica de dados consolidados às famílias sobre o tempo estimado de atendimento.
9: Educação.
13: Flávia Moraes, do MDB de Goiás, comemora a aprovação do Estatuto do Aprendiz na Câmara dos Deputados. Ela explica que a proposta consolida as regras de aprendizagem profissional, amplia a segurança jurídica e aumenta as oportunidades para os jovens no mercado de trabalho.
20: Então, a aprendizagem, para mim, é um dos programas para a juventude que mais tem efeito junto ao jovem, porque garante a carteira assinada, o salário, a experiência de trabalho e a formação profissional. Para a empresa, representa a formação do trabalhador qualificado para trabalhar naquela especificidade da empresa e, de todas as formas, é um programa que merece todo o nosso apoio, toda a nossa dedicação.
12: Flávia Moraes ressalta também que o texto, agora em análise no Senado, prevê ampliar a contratação de aprendizes pelo poder público e por micro e pequenas empresas. De acordo com a deputada, a medida pode gerar mais de 1 milhão de novas vagas para jovens brasileiros.
9: Trabalho.
13: Charles Fernandes, do PSD da Bahia, celebra a aprovação da PEC do fim da escala 6x1. O deputado aponta que a diminuição da jornada semanal, sem redução de salário, garante melhores condições de vida à classe trabalhadora.
21: Essa PEC, ela trará dignidade, trará mais conforto, trará mais comodidade, trará mais segurança para as famílias. Haja vista que você vai ter agora a condição de estar no final de semana com seus filhos, de estar no final de semana cuidando um pouquinho mais da sua casa. Isso já avançou no mundo todo e precisa avançar aqui no nosso país.
12: Charles Fernandes afirma que a PEC do fim da escala 6x1 representa uma das votações mais importantes da atual legislatura. Ele espera que o Senado confirme o posicionamento da Câmara em nome da dignidade de milhões de cidadãos brasileiros.
9: Agricultura.
13: Ayrton Faleiro, do PT do Pará, comemora a aprovação de projeto que fortalece a política de estoque de alimentos no Brasil por meio da Companhia Nacional de Abastecimento. Ele sublinha que a proposta permite compra de até 25% acima do preço mínimo, facilitando a aquisição de produtos.
1: Nós aprovamos aqui na Câmara, agora vai para o Senado, um projeto muito importante para o que nós chamamos de regulação dos estoques de alimento no Brasil. É um projeto que veio do governo, através da Conab, do Ministério do Desenvolvimento Agrário, e que ele, primeira correção que ele faz é permitir que a Conab compre para os estoques reguladores um valor de 25% além do preço mínimo. Isso vai propiciar aquisição de estoque, mas também de que a venda desse estoque não seja apenas para a grande indústria.
12: Ayrton Faleiro destaca que a Conab poderá vender os alimentos estocados a cooperativas, pequenos supermercados e consumidores. Ele afirma que a medida movimenta a economia, fortalece a soberania alimentar e protege o país diante de crises climáticas e especulação de mercado.
9: Meio ambiente.
13: A Comissão de Constituição e Justiça aprovou o projeto que reconhece o soldadinho de Araripe como uma ave símbolo da Chapada do Araripe. A relatora do projeto, Lídice da Mata, do PSB da Bahia, explica que a medida fortalece diretrizes para a preservação dessa espécie.
2: Esta ave é uma ave de em torno de 15 centímetros, que só existe na região do Araripe, que é uma região do sertão do Ceará, e que hoje se encontra ameaçada de extinção. Então, acima de tudo, um projeto de defesa ambiental, de defesa de um pássaro que tem sua característica nacional e que nós devemos, portanto, preservá-lo.
12: Lídice da Mata acrescenta que o projeto prevê ações de proteção ao habitat do soldadinho do Araripe, com preservação de nascentes e riachos. O texto apresenta ainda medidas de prevenção de queimadas e controle da expansão agropecuária e imobiliária na Chapada do Araripe.
9: Desenvolvimento regional.
13: A integração da Amazônia ao restante do Brasil ganha força com as obras da BR-319, segundo a avaliação do deputado Sidney Leite, do PSD do Amazonas. Para ele, a pavimentação, especialmente do chamado trecho do meio, vai baratear alimentos e agilizar o escoamento de produtos da Zona Franca de Manaus.
22: Uma luta histórica, não só do povo amazonense, mas de lideranças do estado de Roraima, de Rondônia e do Acre. Afinal, nós estamos falando de uma estrada, que é o único acesso que o povo amazonense e a população de Roraima tem para ser interligado ao restante do Brasil. A BR-319 consolida a integração da Amazônia Ocidental. Mas não só isso, muda a vida das pessoas. Eu fico muito feliz em estar fazendo parte desse momento histórico, que é a garantia da pavimentação da BR-319. Fruto da luta de muitos aqui no Parlamento para que nós pudéssemos ter isso. E agora, já com as licitações, com autorização da pavimentação de determinados trechos, mas a consolidação do trecho do meio, como também da ponte do Garapaçu. Vai ter BR-319, sim.
12: Sidney Leite reforça que o IBAMA já autorizou o DENIT a construir 3 pontes de concreto nos igarapés Santo Antônio, Realidade e Fortaleza. A licença, com validade de 3 anos, vai garantir, de acordo com o congressista, mais segurança e o direito de ir e vir da população do norte do país.
13: Coronel Crisóstomo, do PL, fala sobre a importância da construção da ponte binacional entre Guajará-Mirim, em Rondônia, e Guaiará-Mirim, cidade vizinha, pelo lado boliviano. Ele afirma que a obra representa o cumprimento de um compromisso histórico entre Brasil e Bolívia e pode fortalecer a integração regional.
23: Esse acesso cria uma nova rota logística do Brasil na direção do Pacífico. O que vai acontecer? Vai fazer com que alguns estados que exportam para o mundo oriental, exemplo da China, deixem de enviar seus produtos na direção do Porto de Santos. Exemplo. Agora, com a construção dessa ponte, esses estados, Mato Grosso, Mato Grosso do Sul e tal, vão criar uma rota na direção do Pacífico, passando por essa ponte binacional.
12: Coronel Crisóstomo afirma que a nova ligação internacional pode reduzir custos e o tempo de transporte de mercadorias. Ele acrescenta que a obra tem potencial para impulsionar a geração de emprego e renda em Rondônia, abrindo novas oportunidades de desenvolvimento econômico para a região.
13: Bebeto, do PP, cobra a duplicação de trecho das rodovias que ligam a Baixada Fluminense à cidade do Rio de Janeiro. Ele reclama que moradores dos municípios de Nova Iguaçu, Japeri, Queimados, Belfor Roxo e São João do Meriti perdem horas diariamente em congestionamentos.
0: Eu tenho trabalhado muito aqui na Comissão de Viação e Transporte para que a gente defina esses engarrafamentos, para que o trabalhador que trabalha na capital, na zona sul do Rio de Janeiro, ele possa ficar menos tempo nesse engarrafamento. E até as entregas, as ambulâncias, a polícia militar, a polícia civil precisa fazer um deslocamento rápido, fica retido nesses engarrafamentos constantes, e que a gente tem trabalhado muito para que a gente define através da duplicação. E o que está no contrato dessa concessão da Eco Rio Minas, esse trecho da Presidente Dutra, ali do Trevo das Margaridas até a cidade seropédica, esse trecho é o pior trecho para todo o estado do Rio de Janeiro, o trecho que mais engarrafa hoje.
12: Bebeto também avalia que o sistema de pedágio por quilômetro percorrido pode modernizar as rodovias e diminuir retenções provocadas por praças fixas de cobrança. Ele reconhece a preocupação dos moradores com a mudança, mas garante que o modelo é inovador.
9: Transportes.
13: Daniel Almeida, do PCdoB da Bahia, defende a criação do piso salarial para motoristas do transporte coletivo urbano. Para o deputado, esses profissionais desempenham um papel essencial nas cidades. A ideia, segundo ele, é garantir remuneração mais justa e valorização da categoria.
5: Nós estamos propondo que haja um piso de no mínimo R$4.000, agregado a esse piso outras vantagens que os motoristas possam ter, insalubridade e outras vantagens que as convenções coletivas possam estabelecer, mas que a uniformização desse piso no país inteiro vai dar mais equilíbrio para essa profissão, vai dar mais previsibilidade para os próprios empresários.
12: Daniel Almeida argumenta que os motoristas enfrentam jornadas desgastantes, trânsito intenso e o desafio de lidar com milhares de passageiros. Segundo ele, a medida contribui para dar mais previsibilidade nas negociações trabalhistas e na definição dos custos do transporte público nos municípios.
13: Termina agora esta edição especial do Jornal Câmara dos Deputados, produzida e apresentada pela Rádio Câmara de Brasília, em parceria com a Rádio Câmara Joinville, integrante da Rede Câmara de Rádio.
12: Eu agradeço ao Felipe Faria e a toda a equipe da Câmara de Vereadores de Joinville pelo excelente trabalho conjunto.
13: Eu que agradeço à Câmara dos Deputados por esta oportunidade tão especial. Este programa teve trabalhos técnicos de Wellington Teles e apresentação de Felipe Faria e Márcio Aquiles Sardi. Boa noite.
12: Muito boa noite. Parabéns por seu aniversário, Felipe.
13: Obrigado.
12: O Jornal Câmara dos Deputados volta amanhã. Você fica agora com o Minuto do TCU.
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6: 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Meninos, e as nossas práticas vão revelar se somos maduros. Primeiro, o menino ora quando quer, vai na igreja quando dá, perdoa se sente vontade. Isso é menino. O maduro ora porque precisa, busca a Deus, vai para a igreja mesmo cansado e perdoa porque é mandamento. Lembre, você trabalha mesmo sem vontade, você estuda mesmo cansado, você cumpre responsabilidades porque precisa. Por que que com Deus seria diferente? Crescer com Deus é parar de tratar o espiritual como opcional. O menino trata as coisas de Deus como opcional. O maduro trata as coisas de Deus como escolha. Eu escolhi servir a Deus. Eu escolhi ser de Deus. Eu escolhi praticar os princípios de Deus, porque eu amadureci.
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passar por mim. Aliás, nem saberão as guerras que tenho que lutar, como Davi naquele dia no campo sozinho. Mas Deus sempre se compadece pelos que lutam em meio à minha dor.